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0: 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São 3 horas. 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
3: 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São 4 horas. 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
3: 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São 5 horas. 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
3: 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São 6 horas. 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
5: 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São 7 horas. 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
2: 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São 8 horas. 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

0: 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A Vidigueira recebe esta quinta-feira a Ecoescalada do Mendro. A 39ª edição da iniciativa é organizada pela Câmara Municipal da Vidigueira em parceria com a Herdade da Aldeia de Cima, em colaboração da Associação de Atletismo de Beja. Segundo revelou a autarquia vidigueirense, a prova terá partida e chegada no Parque Verde em Vidigueira, com um percurso competitivo de 14 km e uma caminhada de 5 ou 10 km, que vão proporcionar às centenas de participantes uma atividade física enquadrada pela paisagem da Serra do Mendro. Também na Ecoescalada vão estar igualmente integradas as corridas jovens em circuito urbano. Segundo a Câmara Municipal, trata-se de uma prova com história que pretende promover o desporto e a natureza do concelho e que este ano reforça o compromisso com a sustentabilidade e a sensibilização para a adoção de boas práticas ambientais. A Câmara de Vidigueira avança que nesta edição, ao longo do trajeto e na meta, serão disponibilizadas 3 estações de reciclagem de embalagens complementadas com pontos de informação para sensibilizar e incentivar todos os participantes e o público assistente a depositar de forma correta as suas embalagens nos respectivos ecopontos e a adotar comportamentos mais amigos do ambiente. Esta iniciativa tem igualmente uma finalidade solidária através da doação pela Herdade da Aldeia de Cima de 2 euros por participante na iniciativa ao Jardim da Pequenada da Santa Casa da Misericórdia de Vidigueira. O Presidente da Câmara Municipal de Ourique, Marcelo Guerreiro, participa esta quinta e sexta-feira em Rovaniemi, na Finlândia, na reunião do Comitê Diretores do CCRE, SEMR, o Conselho de Municípios e Regiões da Europa, em representação da Associação Nacional de Municípios Portugueses. Segundo avançou a Câmara Municipal de Ourique, a presença de um autarca de um município do interior de Portugal, num dos principais fóruns europeus do poder local, assume especial significado. O Comitê Diretores do Conselho de Municípios e Regiões da Europa é o órgão político que define as orientações estratégicas da maior organização europeia de governos locais, reunindo cerca de 170 eleitos de vários países indicados pelas respectivas associações nacionais. Citado pela Câmara Municipal de Ourique em comunicado, Marcelo Guerreiro afirma que estar neste encontro é, antes de mais, uma responsabilidade. Os territórios de baixa densidade têm desafios muito concretos e é importante que essa realidade esteja presente quando se discutem as políticas europeias. Esta reunião que integra o SEMR Leaders Summit, encontro que reúne líderes locais e regionais de vários países da Europa numa agenda de 2 dias, com reuniões estatutárias e debates políticos sobre os desafios colocados aos municípios e regiões. Marcelo Guerreiro, que integra a comitiva portuguesa neste comitê diretor, juntamente com outros autarcas portugueses. As obras de requalificação do Centro de Saúde e do Serviço de Urgência Básica de Castro Verde continuam a avançar. Segundo a Câmara Municipal de Castro Verde, apesar da intervenção, o equipamento tem o funcionamento habitual, com os acessos às instalações devidamente sinalizados, estando totalmente garantido o atendimento aos utentes. A intervenção, desenvolvida pela Câmara Municipal de Castro Verde, representa um investimento superior a 2,3 milhões de euros, financiado pelo Plano de Recuperação e Resiliência. Segundo a autarquia castrense, a requalificação do Centro de Saúde, que inclui uma relevante ampliação do serviço de urgência básica, vai modernizar as instalações e os equipamentos do edifício, reforçando o conforto dos utentes e dos profissionais de saúde e uma maior capacidade de atendimento, especialmente no serviço de urgência. A edilidade castrense frisa a importante intervenção, assumindo a Câmara Municipal a total responsabilidade na contratação de projeto, obras prévias de adaptação do edifício e execução da empreitada, num processo de cooperação total com o Ministério da Saúde e a Unidade Local de Saúde do Baixo Alentejo. O Instituto Politécnico de Beja participou na NAFSA, a Annual Conference and Expo, que teve lugar nos dias 25 a 29 de maio em Orlando, nos Estados Unidos. Segundo avançou o Instituto Politécnico de Beja, trata-se de um dos mais importantes encontros mundiais dedicados ao ensino superior, constituindo um espaço de referência para o estabelecimento de redes de cooperação e para a definição de tendências que moldam o futuro da internacionalização neste setor. Sob o tema Global by Design, a edição deste ano reuniu milhares de profissionais, instituições de ensino superior, organizações e parceiros de mais de 100 países, promovendo a cooperação internacional e a partilha de boas práticas. A presença do Politécnico de Beja integrou-se na estratégia institucional de reforço da sua dimensão internacional. Durante o evento, a delegação do Politécnico de Beja participou em diversas reuniões bilaterais com universidades, institutos politécnicos, agências de internacionalização e organizações especializadas na promoção da mobilidade académica, discutindo possibilidades de colaboração em áreas como a mobilidade de estudantes e docentes, desenvolvimento de programas conjuntos e projetos de investigação. A Câmara de Moura alargou até 12 de junho o período das novas inscrições ou de renovação para os apoios da Ação Social Escolar para o próximo ano letivo. A Câmara de Moura disponibiliza em cada ano letivo apoios da Ação Social Escolar nos estabelecimentos de educação pré-escolar e de primeiro ciclo da rede pública do Conselho. Segundo a Câmara Municipal, fazem parte dos apoios da Ação Social Escolar o serviço de refeições, o subsídio para material escolar e as atividades de animação e apoio à família no pré-escolar. A candidatura pode ser online através do site do município ou presencial na Câmara de Moura. Final desta edição informativa, com a previsão do estado do tempo para hoje. De acordo com o Instituto Português do Mar e da Atmosfera, vamos ter céu pouco nublado ou limpo, tornando-se muito nublado a partir do final da manhã, em especial no norte e centro do país, com períodos de chuva fraca ou chuvisco no litoral a norte e centro, há vento fraco a moderado, uma pequena descida da temperatura máxima. Máximas que poderão chegar aos 27 graus em Beja e Évora, 24 em Porto Alegre, 21 em Sines.
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4: 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São 9 horas. 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
2: 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São 10 horas. 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
2: 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São 11 horas. 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

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É meio-dia. 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

0: 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A Vidigueira recebe esta quinta-feira a Ecoescalada do Mendro. A 39ª edição da iniciativa é organizada pela Câmara Municipal da Vidigueira em parceria com a Herdade da Aldeia de Cima em colaboração da Associação de Atletismo de Beja. Segundo revelou a autarquia vidigueirense, a prova terá partida e chegada no Parque Verde em Vidigueira, com um percurso competitivo de 14 km e uma caminhada de 5 ou 10 km, que vão proporcionar às centenas de participantes uma atividade física enquadrada pela paisagem da Serra do Mendro. Também na Ecoescalada vão estar igualmente integradas as corridas jovens em circuito urbano. Segundo a Câmara Municipal, trata-se de uma prova com história que pretende promover o desporto e a natureza do concelho e que este ano reforça o compromisso com a sustentabilidade e a sensibilização para a adoção de boas práticas ambientais. A Câmara de Vidigueira avança que nesta edição, ao longo do trajeto e na meta, serão disponibilizadas 3 estações de reciclagem de embalagens complementadas com pontos de informação para sensibilizar e incentivar todos os participantes e o público assistente a depositar de forma correta as suas embalagens nos respectivos ecopontos e a adotar comportamentos mais amigos do ambiente. Esta iniciativa tem igualmente uma finalidade solidária através da doação pela Herdade da Aldeia de Cima de 2 euros por participante na iniciativa ao Jardim da Pequenada da Santa Casa da Misericórdia de Vidigueira. O Presidente da Câmara Municipal de Ourique, Marcelo Guerreiro, participa esta quinta e sexta-feira em Rovaniemi, na Finlândia, na reunião do Comitê de Diretores do CCRE, SEMR, o Conselho de Municípios e Regiões da Europa, em representação da Associação Nacional de Municípios Portugueses. Segundo avançou a Câmara Municipal de Ourique, a presença de um autarca de um município do interior de Portugal, num dos principais fóruns europeus do poder local, assume especial significado. O Comitê de Diretores do Conselho de Municípios e Regiões da Europa é o órgão político que define as orientações estratégicas da maior organização europeia de governos locais, reunindo cerca de 170 eleitos de vários países indicados pelas respectivas associações nacionais. Citado pela Câmara Municipal de Ourique em comunicado, Marcelo Guerreiro afirma que estar neste encontro é, antes de mais, uma responsabilidade. Os territórios de baixa densidade têm desafios muito concretos e é importante que essa realidade esteja presente quando se discutem as políticas europeias. Esta reunião que integra o SEMR Leaders Summit, encontro que reúne líderes locais e regionais de vários países da Europa numa agenda de 2 dias, com reuniões estatutárias e debates políticos sobre os desafios colocados aos municípios e regiões. Marcelo Guerreiro, que integra a comitiva portuguesa neste comitê de diretores, juntamente com outros autarcas portugueses. As obras de requalificação do Centro de Saúde e do Serviço de Urgência Básica de Castro Verde continuam a avançar. Segundo a Câmara Municipal de Castro Verde, apesar da intervenção, o equipamento tem o funcionamento habitual, com os acessos às instalações devidamente sinalizados, estando totalmente garantido o atendimento aos utentes. A intervenção, desenvolvida pela Câmara Municipal de Castro Verde, representa um investimento superior a 2,3 milhões de euros, financiado pelo Plano de Recuperação e Resiliência. Segundo a autarquia castrense, a requalificação do Centro de Saúde, que inclui uma relevante ampliação do serviço de urgência básica, vai modernizar as instalações e os equipamentos do edifício, reforçando o conforto dos utentes e dos profissionais de saúde e uma maior capacidade de atendimento, especialmente no serviço de urgência. A edilidade castrense frisa a importante intervenção, assumindo a Câmara Municipal a total responsabilidade na contratação de projeto, obras prévias de adaptação do edifício e execução da empreitada, num processo de cooperação total com o Ministério da Saúde e a Unidade Local de Saúde do Baixo Alentejo. O Instituto Politécnico de Beja participou na NAFSA, a Annual Conference and Expo, que teve lugar nos dias 25 a 29 de maio em Orlando, nos Estados Unidos. Segundo avançou o Instituto Politécnico de Beja, trata-se de um dos mais importantes encontros mundiais dedicados ao ensino superior, constituindo um espaço de referência para o estabelecimento de redes de cooperação e para a definição de tendências que moldam o futuro da internacionalização neste setor. Sob o tema Global by Design, a edição deste ano reuniu milhares de profissionais, instituições de ensino superior, organizações e parceiros de mais de 100 países, promovendo a cooperação internacional e a partilha de boas práticas. A presença do Politécnico de Beja integrou-se na estratégia institucional de reforço da sua dimensão internacional. Durante o evento, a delegação do Politécnico de Beja participou em diversas reuniões bilaterais com universidades, institutos politécnicos, agências de internacionalização e organizações especializadas na promoção da mobilidade académica, discutindo possibilidades de colaboração em áreas como a mobilidade de estudantes e docentes, desenvolvimento de programas conjuntos e projetos de investigação. A Câmara de Moura alargou até 12 de junho o período das novas inscrições ou de renovação para os apoios da Ação Social Escolar para o próximo ano letivo. A Câmara de Moura disponibiliza em cada ano letivo apoios da Ação Social Escolar nos estabelecimentos de educação pré-escolar e de primeiro ciclo da rede pública do Conselho. Segundo a Câmara Municipal, fazem parte dos apoios da Ação Social Escolar o serviço de refeições, o subsídio para material escolar e as atividades de animação e apoio à família no pré-escolar. A candidatura pode ser online através do site do município ou presencial na Câmara de Moura. Final desta edição informativa, com a previsão do estado do tempo para hoje. De acordo com o Instituto Português do Mar e da Atmosfera, vamos ter céu pouco nublado ou limpo, tornando-se muito nublado a partir do final da manhã, em especial no norte e centro do país, com períodos de chuva fraca ou chuvisco no litoral a norte e centro, há vento fraco a moderado, uma pequena descida da temperatura máxima. Máximas que poderão chegar aos 27 graus em Beja e Évora, 24 em Porto Alegre, 21 em Sines.
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4: 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São 2 horas. 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

0: 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São 4 horas. 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

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São 5 horas. 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

0: 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A Vidigueira recebe esta quinta-feira a Ecoescalada do Mendro. A 39ª edição da iniciativa é organizada pela Câmara Municipal da Vidigueira em parceria com a Herdade da Aldeia de Cima, em colaboração da Associação de Atletismo de Beja. Segundo relou a autarquia vidigueirense, a prova terá partida e chegada no Parque Verde em Vidigueira, com um percurso competitivo de 14 km e uma caminhada de 5 ou 10 km, que vão proporcionar às centenas de participantes uma atividade física enquadrada pela paisagem da Serra do Mendro. Também na Ecoescalada vão estar igualmente integradas as corridas jovens em circuito urbano. Segundo a Câmara Municipal, trata-se de uma prova com história que pretende promover o desporto e a natureza do concelho e que este ano reforça o compromisso com a sustentabilidade e a sensibilização para a adoção de boas práticas ambientais. A Câmara de Vidigueira avança que nesta edição, ao longo do trajeto e na meta, serão disponibilizadas 3 estações de reciclagem de embalagens complementadas com pontos de informação para sensibilizar e incentivar todos os participantes e o público assistente a depositar de forma correta as suas embalagens nos respectivos ecopontos e a adotar comportamentos mais amigos do ambiente. Esta iniciativa tem igualmente uma finalidade solidária através da doação pela Herdade da Aldeia de Cima de 2 euros por participante na iniciativa ao Jardim da Pequenada da Santa Casa da Misericórdia de Vidigueira. O Presidente da Câmara Municipal de Ourique, Marcelo Guerreiro, participa esta quinta e sexta-feira em Rovaniemi, na Finlândia, na reunião do Comitê Diretores do CCRE, SEMRE, o Conselho de Municípios e Regiões da Europa, em representação da Associação Nacional de Municípios Portugueses. Segundo avançou a Câmara Municipal de Ourique, a presença de um autarca de um município do interior de Portugal, num dos principais fóruns europeus do poder local, assume especial significado. O Comitê Diretores do Conselho de Municípios e Regiões da Europa é o órgão político que define as orientações estratégicas da maior organização europeia de governos locais, reunindo cerca de 170 eleitos de vários países indicados pelas respectivas associações nacionais. Citado pela Câmara Municipal de Ourique em comunicado, Marcelo Guerreiro afirma que estar neste encontro é, antes de mais, uma responsabilidade. Os territórios de baixa densidade têm desafios muito concretos e é importante que essa realidade esteja presente quando se discutem as políticas europeias. Esta reunião que integra o SEMRE Leaders Summit, encontro que reúne líderes locais e regionais de vários países da Europa numa agenda de 2 dias, com reuniões estatutárias e debates políticos sobre os desafios colocados aos municípios e regiões. Marcelo Guerreiro, que integra a comitiva portuguesa neste comitê diretor, juntamente com outros autarcas portugueses. As obras de requalificação do Centro de Saúde e do Serviço de Urgência Básica de Castro Verde continuam a avançar. Segundo a Câmara Municipal de Castro Verde, apesar da intervenção, o equipamento tem o funcionamento habitual, com os acessos às instalações devidamente sinalizados, estando totalmente garantido o atendimento aos utentes. A intervenção, desenvolvida pela Câmara Municipal de Castro Verde, representa um investimento superior a 2,3 milhões de euros, financiado pelo Plano de Recuperação e Resiliência. Segundo a autarquia castrense, a requalificação do Centro de Saúde, que inclui uma relevante ampliação do serviço de urgência básica, vai modernizar as instalações e os equipamentos do edifício, reforçando o conforto dos utentes e dos profissionais de saúde e uma maior capacidade de atendimento, especialmente no serviço de urgência. A edilidade castrense frisa a importante intervenção, assumindo a Câmara Municipal a total responsabilidade na contratação de projeto, obras prévias de adaptação do edifício e execução da empreitada, num processo de cooperação total com o Ministério da Saúde e a Unidade Local de Saúde do Baixo Alentejo. O Instituto Politécnico de Beja participou na NAFSA, a Annual Conference and Expo, que teve lugar nos dias 25 a 29 de maio em Orlando, nos Estados Unidos. Segundo avançou o Instituto Politécnico de Beja, trata-se de um dos mais importantes encontros mundiais dedicados ao ensino superior, constituindo um espaço de referência para o estabelecimento de redes de cooperação e para a definição de tendências que moldam o futuro da internacionalização neste setor. Sob o tema Global by Design, a edição deste ano reuniu milhares de profissionais, instituições de ensino superior, organizações e parceiros de mais de 100 países, promovendo a cooperação internacional e a partilha de boas práticas. A presença do Politécnico de Beja integrou-se na estratégia institucional de reforço da sua dimensão internacional. Durante o evento, a delegação do Politécnico de Beja participou em diversas reuniões bilaterais com universidades, institutos politécnicos, agências de internacionalização e organizações especializadas na promoção da mobilidade académica, discutindo possibilidades de colaboração em áreas como a mobilidade de estudantes e docentes, desenvolvimento de programas conjuntos e projetos de investigação. A Câmara de Moura alargou até 12 de junho o período das novas inscrições ou de renovação para os apoios da Ação Social Escolar para o próximo ano letivo. A Câmara de Moura disponibiliza em cada ano letivo apoios da Ação Social Escolar nos estabelecimentos de educação pré-escolar e de primeiro ciclo da rede pública do Conselho. Segundo a Câmara Municipal, fazem parte dos apoios da Ação Social Escolar o serviço de refeições, o subsídio para material escolar e as atividades de animação e apoio à família no pré-escolar. A candidatura pode ser online através do site do município ou presencial na Câmara de Moura. Final desta edição informativa com a previsão do estado do tempo para hoje. De acordo com o Instituto Português do Mar e da Atmosfera, vamos ter céu pouco nublado ou limpo, tornando-se muito nublado a partir do final da manhã, em especial no norte e centro do país, com períodos de chuva fraca ou chuvisco no litoral a norte e centro, há vento fraco a moderado, uma pequena descida da temperatura máxima. Máximas que poderão chegar aos 27 graus em Beja e Évora, 24 em Porto Alegre, 21 em Sines.
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0: devemos confiar num processo da vida. Obviamente não se trata de cruzar os braços e esperar pelo que temos que viver passar por nós. Não. Os nossos caminhos são ajustados ao nosso crescimento para o benefício que extraímos das nossas experiências. Nós não devemos recriminar-nos pelo nosso passado. O que fizemos na altura foi a única coisa que poderíamos ter feito com os recursos e conhecimentos que possuíamos. Então, além de ser um desperdício energético, é totalmente inútil rever o passado para sentir culpa ou remorso. Devemos apenas usar o nosso passado para fins práticos, aprender o máximo possível com ele, ver o quanto crescemos e os pontos fortes que desenvolvemos. Pense nisto e seja feliz.
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3: 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São 6 horas. No coração do Alentejo.

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3: 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São 7 horas no coração do Alentejo. 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

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São 8 horas. 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

0: 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A Vidigueira recebe esta quinta-feira a Ecoescalada do Mendro. A 39ª edição da iniciativa é organizada pela Câmara Municipal da Vidigueira em parceria com a Herdade da Aldeia de Cima em colaboração da Associação de Atletismo de Beja. Segundo revelou a autarquia vidigueirense, a prova terá partida e chegada no Parque Verde em Vidigueira, com um percurso competitivo de 14 km e uma caminhada de 5 ou 10 km, que vão proporcionar às centenas de participantes uma atividade física enquadrada pela paisagem da Serra do Mendro. Também na Ecoescalada vão estar igualmente integradas as corridas jovens em circuito urbano. Segundo a Câmara Municipal, trata-se de uma prova com história que pretende promover o desporto e a natureza do concelho e que este ano reforça o compromisso com a sustentabilidade e a sensibilização para a adoção de boas práticas ambientais. A Câmara de Vidigueira avança que nesta edição, ao longo do trajeto e na meta, serão disponibilizadas 3 estações de reciclagem de embalagens complementadas com pontos de informação para sensibilizar e incentivar todos os participantes e o público assistente a depositar de forma correta as suas embalagens nos respectivos ecopontos e a adotar comportamentos mais amigos do ambiente. Esta iniciativa tem igualmente uma finalidade solidária através da doação pela Herdade da Aldeia de Cima de 2€ por participante na iniciativa ao Jardim da Pequenada da Santa Casa da Misericórdia de Vidigueira. O presidente da Câmara Municipal de Ourique, Marcelo Guerreiro, participa esta quinta e sexta-feira em Rovaniemi, na Finlândia, na reunião do Comitê Diretor do CCRE, SEMR, o Conselho de Municípios e Regiões da Europa, em representação da Associação Nacional de Municípios Portugueses. Segundo avançou a Câmara Municipal de Ourique, a presença de um autarca de um município do interior de Portugal, num dos principais fóruns europeus do poder local, assume especial significado. O Comitê Diretor do Conselho de Municípios e Regiões da Europa é o órgão político que define as orientações estratégicas da maior organização europeia de governos locais, reunindo cerca de 170 eleitos de vários países indicados pelas respectivas associações nacionais. Citado pela Câmara Municipal de Ourique em comunicado, Marcelo Guerreiro afirma que estar neste encontro é, antes de mais, uma responsabilidade. Os territórios de baixa densidade têm desafios muito concretos e é importante que essa realidade esteja presente quando se discutem as políticas europeias. Esta reunião que integra o SEMR Leaders Summit, encontro que reúne líderes locais e regionais de vários países da Europa numa agenda de 2 dias, com reuniões estatutárias e debates políticos sobre os desafios colocados aos municípios e regiões. Marcelo Guerreiro, que integra a comitiva portuguesa neste comitê diretor, juntamente com outros autarcas portugueses. As obras de requalificação do Centro de Saúde e do Serviço de Urgência Básica de Castro Verde continuam a avançar. Segundo a Câmara Municipal de Castro Verde, apesar da intervenção, o equipamento tem o funcionamento habitual, com os acessos às instalações devidamente sinalizados, estando totalmente garantido o atendimento aos utentes. A intervenção, desenvolvida pela Câmara Municipal de Castro Verde, representa um investimento superior a 2,3 milhões de euros, financiado pelo Plano de Recuperação e Resiliência. Segundo a autarquia castrense, a requalificação do Centro de Saúde, que inclui uma relevante ampliação do serviço de urgência básica, vai modernizar as instalações e os equipamentos do edifício, reforçando o conforto dos utentes e dos profissionais de saúde e uma maior capacidade de atendimento, especialmente no serviço de urgência. A edilidade castrense frisa a importante intervenção, assumindo a Câmara Municipal a total responsabilidade na contratação de projeto, obras prévias de adaptação do edifício e execução da empreitada, num processo de cooperação total com o Ministério da Saúde e a Unidade Local de Saúde do Baixo Alentejo. O Instituto Politécnico de Beja participou na NAFSA, a Annual Conference and Expo, que teve lugar nos dias 25 a 29 de maio em Orlando, nos Estados Unidos. Segundo avançou o Instituto Politécnico de Beja, trata-se de um dos mais importantes encontros mundiais dedicados ao ensino superior, constituindo um espaço de referência para o estabelecimento de redes de cooperação e para a definição de tendências que moldam o futuro da internacionalização neste setor. Sob o tema Global by Design, a edição deste ano reuniu milhares de profissionais, instituições de ensino superior, organizações e parceiros de mais de 100 países, promovendo a cooperação internacional e a partilha de boas práticas. A presença do Politécnico de Beja integrou-se na estratégia institucional de reforço da sua dimensão internacional. Durante o evento, a delegação do Politécnico de Beja participou em diversas reuniões bilaterais com universidades, institutos politécnicos, agências de internacionalização e organizações especializadas na promoção da mobilidade académica, discutindo possibilidades de colaboração em áreas como a mobilidade de estudantes e docentes, desenvolvimento de programas conjuntos e projetos de investigação. A Câmara de Moura alargou até 12 de junho o período das novas inscrições ou de renovação para os apoios da Ação Social Escolar para o próximo ano letivo. A Câmara de Moura disponibiliza em cada ano letivo apoios da Ação Social Escolar nos estabelecimentos de educação pré-escolar e de primeiro ciclo da rede pública do Conselho. Segundo a Câmara Municipal, fazem parte dos apoios da Ação Social Escolar o serviço de refeições, o subsídio para material escolar e as atividades de animação e apoio à família no pré-escolar. A candidatura pode ser online através do site do município ou presencial na Câmara de Moura. Final desta edição informativa, com a previsão do estado do tempo para hoje. De acordo com o Instituto Português do Mar e da Atmosfera, vamos ter céu pouco nublado ou limpo, tornando-se muito nublado a partir do final da manhã, em especial no norte e centro do país, com períodos de chuva fraca ou chuvisco no litoral a norte e centro, há vento fraco a moderado, uma pequena descida da temperatura máxima. Máximas que poderão chegar aos 27 graus em Beja e Évora, 24 em Porto Alegre, 21 em Sines.
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3: 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São 9 horas. 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

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São 11 horas. 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